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Esse é o nosso intro, e também é tema de Sonora Matancera. Agora vamos começar com o ambiente, desde nós, em uma idade grande, tempo muita, ao jovem, tanta outra coisa, e ritmo aqui. Mas, primeiro nós vamos com Célia Cruz, primeiro nós apresentar Célia, nosso gospel, especialmente para mim, para nós, para inteiro povo de Arroz, escuta. 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

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Danke para a bonita mensagem, naturalmente. E é seguro, na saúde, parte de nosso tour aqui, a boa para ir na Alkmaar, Holanda. Igualmente, me quero aproveitar e mandar um saludo também para Lisa e Humphrey, desejam também um bom e um feliz dia. Sabe, próximo fim de semana também tem uma atividade para os jovens, né? 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